sacerdoți, levando a sangue da vida que é para si, e de consacrar teu coração e santidade e teu sangue precioso.